de forma bien aberta. Embora depois tenha voz. Os mandados juntos de forma legal.